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0: Muito bem, senhoras e senhores, já estamos de volta com o nosso Balada Top. Excelente finalzão de semana pra todo mundo aí. Prazeraço. Eu sou Felipe Kaplan, tô junto contigo. E é o seguinte, ó. A Primavera Sound São Paulo 2026 já tem data e local confirmados. O festival volta para Interlagos no dia 5 e 6 de dezembro. Seguindo aí a fama, né, de ser o evento mais descolado do mundo. A edição deste ano foca pesado na mistura de eletrônico com música futurista, trazendo nomes aí que estão ditando as regras da pista da gringa, viu? O festival promete ser o lugar ideal para quem quer descobrir bandas novas antes de todo mundo, ver shows aí que fogem do comum, não é verdade? Esse festival, ele une o que é tendência lá fora com a energia do público brasileiro. É uma baita de uma mistura, né? E os ingressos já estão à venda na internet para quem não quer ficar de fora deste evento. Bora curtir o nosso Balada Top, tá demais. Mais um set aqui com o DJ Adriano, comandule detonando.

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All My Life. Uma música que é pura festa e celebração. Para criar um hino, ele convocou um time de peso, viu? O produtor, o Funk Walker, e a voz marcante de John Martin. Juntos, eles fizeram uma música perfeita para ser trilha sonora das viagens com a galera ou aí de um festival inesquecível. Pois é, o time está super orgulhoso do resultado e diz que a faixa captura aquele tipo de emoção que a gente guarda na memória pro resto da vida. Tá afim de curtir? Então simbora, sobe o som aí, vem comigo!

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acaba de ganhar um reconhecimento de peso no mundo todo na música eletrônica com o DJ Togni e o Duo Anonymat. Conseguiram um feito raríssimo.

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0: Obrigado, gente. Obrigado. Valeu, valeu.
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3: Para de postar as coisas pra me convencer que você tá bem, viu?

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10: Mandando foto de vocês pra mim.

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9: Olha quem tá me mandando mensagem.

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1: Senhor, se há mágoas em meu coração, cura, pois eu sinto que a decepção me feriu.

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2: E aí, tranquilo? Bom fim de semana pra você. Aumente o volume do rádio. Eu sou o Michael Oliveira. E a gente segue em mais uma edição do seu 60 Minutes. Por aqui vai ter Lola Young, Sabrina Carpenter. E a gente abre bem com o Ivo Ed Sheeran e Azizan.
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0: Teddy Swims, Bad Dreams, aqui nos seus 60 minutos, TV Ed Sheeran. E agora a gente vai curtir o sucesso Die With A Smile, dueto belíssimo de Lady Gaga com Bruno Mars. Esse foi o primeiro single a passar mais de 200 dias no topo do Spotify. E a gente confere por aqui.
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0: Fechando bem a primeira parte do seu 60 Minutes com Lola Young, Messi. Teve o som de One Republic, Beautiful Colors, Mariah Carey e Anderson .Paak, Play This Song, Ava Max, Killer Queen, How Say Lucky, e lá no começo do bloco a dobradinha de Lady Gaga e o Bruno Mars. Fica por aí, I'll be right back depois do intervalo com mais
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5: We are back. Tamo de volta. Aumente o volume. Esse é o 60 minutos na sua reta final. E por aqui tem Sabrina Carpenter. Espresso.

0: Katy Perry, Band-Aids nos seus 60 minutos. Teve Sabrina Carpenter e agora a gente confere música do Bruno Mars, lançada em 2011. A track alcançou a quarta posição na parada da Billboard Hot 100. Tô falando de The Lazy Song.
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0: Ponto final, fechando super bem aí o seu Sixth Minutes com Benson Boone. Mystical Magical teve Doja Cat, Jealous Type, Justin Bieber, Madison Beer, 15 Minutes, Jose com Toxic to the End, Alex Warren e Bruno Mars com The Lazy Song. Boa semana pra você, se cuide e a gente se vê na próxima edição com mais 60 minutos no seu rádio.
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4: 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Muito bem, meus queridos e minhas queridonas, com licença, tô chegando, quero fazer parte do seu fim de semana com o nosso Ritmos, a melhor sequência musical do seu fim de. Vem pra cá, pode vir sem medo de ser feliz, que a gente separou uma sequência lindaça pra você, uma sequência eclética, cheia de ritmos, cheia de energia boa. Boa, também temos fatos e boatos. Enfim, deixa rolar o som como trilha sonora, que eu prometo pra você que só vai rolar música linda, tá bom? Então bora começar essa sequência linda com Zé Neto e Cristiano e o barulho do foguete.

0: amigos, eu prometi no início do programa, já tô cumprindo. Só as melhores, as mais queridonas desfilam por aqui no nosso Ritmos. Ouvimos Leonardo, Tiaguinho, Taylor Swift, Zé Neto e Cristiano. Que sequência eclética, né? É a sua cara, é a cara do Findi. Aproveita, fica conosco que vai rolar ainda muito som bem gostoso.
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8: Ei, amigos, está no ar o nosso Ritmos. O som que vira a chave do seu fim de semana, coloca todo mundo pra ferver. Então, ó, se prepara. Aumenta o volume quem puder, né? Quem não estiver trabalhando e puder aumentar o volume. E deixa a batida tomar conta da sua casa, do seu trabalho. Enfim, onde quer que você esteja levando a gente de carona, sem tempo a perder. Só música boa pra você agora, nessa sequência de arrepiar. Começando com Paula Fernandes, Amar de Novo.
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0: que o fim de semana pede um som desse gostoso, né? E agora também eu peço uma breve pausa, porque o nosso amigão Edu Ferreira já está por aqui nos estúdios e vai contar pra gente fatos e boatos.
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3: Você tá cansado dos aplicativos de namoro? Pois é, viu? Uma nova tendência chamada Date My Mate está virando febre ao trocar o celular pelo palco. Isso mesmo, você não ouviu errado, não. A dinâmica é inusitada. Ao invés de você se vender em

0: perfil eletrônico são os seus amigos que sobem ao palco para fazer uma apresentação de PowerPoint de você, tentando te vender para o público. O evento, que começou em Londres e já se espalhou pelo mundo, surgiu como resposta ao desgaste dos solteiros com os matches que não dão em nada. Com muito humor, os amigos mostram qualidades, histórias curiosas e até alertas engraçados sobre o solteiro da vez. Teve até mãe descrevendo o filho como um labrador humano. Para os participantes, o sucesso do formato é simples. As pessoas estão saturadas do digital e buscam conexões mais reais e divertidas. No Date My Mate, a paquera volta a ser presencial, mediada pela confiança de quem melhor te conhece, seus amigos. Tomara que você não tenha nenhum amigo da onça.
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2: E agora a gente segue ao som de Israel e Rodolfo, Greve de Beijo.

0: Fim de semana na melhor companhia, nosso Ritmos no Ar. Acabamos de ouvir Danilo e Davi. E em instantes tem Luan Santana, Lola Young, Ana Vitória e muito mais pra você. Beijo, beijo e até já.
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0: Já estamos de volta, meus amigos. Sente, sente a vibração do nosso Ritmos. Sejam muito bem-vindos à nossa programação mais gostosa. Está no ar a sua melhor companhia nesse fim de semana maravilhoso. Aqui a gente não para, hein? A gente não cansa. A gente só aceita energia positiva. Então vamos nessa sequência pesada, só sucesso pra você curtir lá no talo. Quem puder, aumenta o som, porque Luan Santana vai cantar com Léo Foguete.
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0: Young por aqui, One Fan. É o sucesso que você gosta de ouvir aqui na sua Rádio do Coração. Agora pra você, vem chegando sucesso pra recordar. Amarelo, azul e branco, uma homenagem do Dudu, Ana Vitória ao Tocantins, o estado onde elas cresceram. Essa canção também é bem especial pra dupla, porque tem trechos cantados pela eterna rainha do rock, a nossa queridíssima Rita Lee. Vamos apreciar esse sonsaço.
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2: 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Deixa eu...

0: de sempre, arrasando, né? Me ama ou me larga? Em instantes tem mais ritmos pra você.
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8: Amigos, já estou de volta. Bora, nosso ritmo chegou pra não deixar ninguém parado. Então, se você tava procurando uma trilha sonora perfeita pro seu descanso, ou pro seu trabalho, ou levando de carona, então acabou de achar. Aqui no Ritmos é batida atrás de batida, é som de primeira aqui na sua rádio. Bora apreciar mais uma sequência de arrepiar, começando com Henrique e Juliano.

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1: Jet ski, sonsaço de Pedro Sampaio, MC Melody e também MC Menocar por aqui. Sonsaço, né? Som com a cara do Findi. E agora, amigos, ele, Edu Ferreira, já está preparado e vai contar pra gente fatos e boatos.
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4: Charles Whitman Debs provou que o conceito de nunca é tarde pode ser levado ao pé da letra. Aos 85 anos de idade, ele subiu ao palco da TSU para receber seu diploma de doutor em educação, concluindo uma jornada acadêmica que começou, pasmem, lá em 1958. Naquela época, por falta de oportunidades para jovens negros, ele trocou os livros pela Marinha, servindo ao país antes de encarar uma carreira de 50 anos no serviço federal. Enquanto a maioria das pessoas nessa idade está querendo distância de provas e tecnologias, o Dr. Debs aproveitou a pandemia para se matricular em aulas online e buscar seu terceiro título de pós-graduação. Ele se tornou um dos doutores mais velhos da história da universidade, contando com a ajuda dos colegas novinhos para lidar com as ferramentas digitais, é claro. No fim das contas, ele mostrou que a sede de aprender não tem data de validade e que se ele conseguiu terminar um doutorado online aos 85 anos, a gente não tem mais desculpa para não terminar aquele curso de Excel que está parado desde o início do ano passado.

0: conseguiu terminar um doutorado online aos 85 anos, a gente não tem mais desculpa para não terminar aquele curso de Excel que está parado desde o início do ano passado.
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2: Bem, meus queridões, minhas queridonas, o som segue. A sequência rola agora com Maiara e Maraísa, Sorte de Alguém.

0: falar, né? E a gente ama. Zé Felipe com Ana Castela arrasaram, maravilhosos. E esse som não para de bombar no Brasil inteiro. Eu te encontro já já com mais uma bela seleção pra você.
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7: Energia total, meus queridos. É o astral lá no topo. É o nosso Ritmos no ar. Segue o som, segue o baile. Por aqui só as melhores pra você agora. Sua melhor companhia nesse fim de semana. Então vamos que vamos. Vai cair água. É o sucesso de Diego Arnaldo e Zé Neto Cristiano.
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0: Rosé com Bruno Mars por aqui. Só as melhores, as mais queridíssimas têm espaço reservado aqui no nosso desfile de ritmos. Vem chegando agora Alexandre Pires, que lançou em agosto do ano passado a música Boteco Terapia, em colaboração com Léo Santana. Essa faixa faz parte do projeto Pagonejo Bão, que trouxe uma verdadeira mistura de ritmos que a gente vai curtir agorinha.
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0: Encerrando mais uma sequência, Murilo Huff com Deixa Eu. Beijo, beijo, beijo. Nosso Ritmos tem muito mais pra você. Não sai daí.
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7: Meus amigos, bora que o nosso Ritmos faz a temperatura subir. O sucesso não para. É o seu fim de semana, tem nome e sobrenome, né? Programa Ritmos. Então bora, bora com a gente. Aproveita o som, deixa a energia fluir. Vamos com mais uma sequência de arrepiar aqui na sua rádio do coração. Agora com Fernanda e Sorocaba, que lançaram em julho do ano passado a música Já Vai Sabendo, uma parceria com Murilo Huff. Essa faixa foi gravada no projeto Churrasco On Fire e fala sobre os riscos de perder um amor ao adiar decisões. 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

0: Pedido de Socorro é o sucesso de Gustavo Mioto, encerrando mais uma sequência, mas ó, tem muito mais ritmos, hein? Não sai daí que tem mais som pra gente apreciar coladinhos aqui na sua rádio.
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0: operados Uniodonto Leonardo Mauro Tomás e José Matheus Bittencourt.
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3: Já estamos de volta, amigos queridos do meu coração. Nosso ritmo está mil por aqui. Chegamos na última sequência, mas ela vem caprichada, hein? Com Jorge, Matheus e Laura.

0: Retrovisor, Gustavo Lima, encerrando. Também tivemos Grupo Menos é Mais com Simone Mendes, BTS por aqui. Foi linda, não foi, hein? Fala sério, foi demais, né? Olha, desejo pra você um fim de semana incrível. Beijinhos no seu coração, um abraço bem apertado. Fica bem, fica de boa. No próximo fim de eu estarei por aqui com certeza pra te fazer companhia novamente, tá bom? Combinado? Fica bem, beijos.
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6: Bom fim de semana pra você que tá ligadinho junto com a gente em mais uma edição do nosso Mega Mix. Como é que passou a semana? Passou bem? Espero que sim, viu? O nosso muito obrigado pela audiência, pela companhia, pela amizade. Você que sintoniza aqui a nossa rádio e vai ficar junto com a gente a partir de agora em mais uma edição do seu Mega Mix, o seu programa de fim de semana, levando as melhores músicas aqui na sua rádio favorita. Pra começar, Lauana Prado com Simone Mendes. Saudade burra.
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0: Mega Mix, aqui no melhor final de semana do seu rádio com as melhores músicas. Felipe Rodrigo, também o Pixote com Coração e Cadeado, Olivia Jean. E abrimos a edição do Mega deste fim de semana com a Lauana Prado e a Simone Mendes. Pra você que ligou o seu rádio agora, bem-vindos à melhor programação do seu final de semana. Tá todo mundo ligadinho junto com a gente? Que bom, que gostoso, que alegria! Daqui a pouquinho eu tô de volta, segura aí que é bem rapidinho, hein?
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2: Estamos de volta, gente. Satisfação estar com vocês aqui, viu? Esse é o nosso Mega Mix. Tem sucessos Matheus Vargas e Kleber e Cauã.
1: Na

0: Léo Foguete, o pernambucano Léo Foguete cantando aqui pra gente. E agora você vai curtir o sucesso Pulando o Muro. Essa música lançada em março do ano passado pela dupla Zé Neto e Cristiano, hein? No DVD Intenso. Essa faixa, ela fala de alguém que faz loucuras pra conseguir reatar um relacionamento, hein?
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0: Esse é o projeto solo, o projeto rústico do Zezé de Camargo no seu Mega Mix. Ainda teve o sucesso de Zé Neto e Cristiano, hein? Pulando o muro. Também o pernambucano Léo Foguete, a Júlia e Rafaela com a participação especial do Guilherme e Benuto. E abrimos a edição deste final de semana ao som de Matheus Vargas. Desocupa, hein? Participação especial de Kleber e Cauã. Bom fim de semana pra você que tá ligadinho com a gente. Gratidão pela amizade, pela companhia.
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0: Já estamos de volta, hein? Prazer estar com você. Chegou agora? É, pode ficar à vontade. A casa é sua, nossa programação também. Seguimos aqui com mais músicas. É hora de Jorge Mateus.
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0: Fred, Brito e Samuel, Romance Rosa. Ainda teve Guilherme Benuto e a participação especial do Hugo e Guilherme. Anitta, e também teve o som de Jorge Mateus. Sol nos olhos, a dupla Jorge Mateus dispensa comentários, né? 20 anos de carreira. Um bom fim de semana pra você. Você que tá em casa, tá descansando, tá de boa, deixando a música por nossa conta. Pra você que tá aí trabalhando também nesse fim de semana, deixando aqui a playlist musical por nossa conta. Daqui a pouco eu trago pra você aqui, no nosso Mega Mix de hoje, o sucesso de Matheus e Kauan.
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7: 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De volta na melhor programação no seu final de semana, só da Mega Mix, a maior audiência. Simbora de Matheus e Cauã e Lauana Prado, admita. 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
8: Vocês precisam admitir alguma coisa.